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0: 21h26.
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0: 22 horas e 2 minutos.
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0: 22:36.
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0: 6:03.
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Muito bom dia, meus amigos e amigas. Está no ar o programa Mateando Café na Brás. Pediram licença para chegar até a sua casa, através das ondas da Rádio Fera Brás, para que a gente possa ter um sábado abençoado por Deus e que a gente possa, com todas as nossas alegrias e paz de espírito, termos um fim de semana muito bom, maravilhoso, junto dos nossos amigos e amigas, junto dos nossos familiares. Meus amigos, começamos aqui com Antônio Gringo e já vamos em seguida nos enveredando para o outro caminho, né? Que vamos, e assim nós vamos levando. É, agora nós vamos ter aqui, né, Adair de Freitas, e vamos seguindo por esse caminho, porque a coisa não tá mole, né? Mas a vida, né, o tempo enferruscado, querendo uma chuva, faz parte, né? A gente daqui a pouco vai ter também a nossa previsão do tempo, trazendo sempre as informações para que a gente possa estar, eu não digo preparado, mas que a gente possa estar orientado para fazer as coisas, né, para menos ruim para nós, sempre por este caminho. Ah, é o que eu digo. Meus amigos, minhas amigas, é uma grande alegria e satisfação estar aqui com vocês. E já vamos de imediato, então, com Vento Chucro, com Adair de Freitas, porque o aqui é pouca prosa, muita música. 6:05 com 45 segundos, neste sábado 10 de outubro de 2026, Adair de Freitas.

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0: 6:17.
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Muito bem, agora sim, agora nós estamos sintonizados aqui na Rádio Ferabras, estamos tentando organizar o som aqui, né, para sair o áudio, não estava saindo o áudio aí para quem estava nas plataformas, né?

tipo Facebook. Mas agora está tudo resolvido e podemos continuar a baila, né? Aqui nos estúdios da Rádio Ferabras FM. Não está como a gente queria, mas está, né? E é que vamos peleando com as ferramentas que temos e vamos aprendendo todo dia para sempre poder melhorar. Dito isso, meus amigos e amigas, a gente vai agora de imediato aqui para a previsão do tempo, né? A previsão do tempo, que nesse sábado, 10 de outubro, chuva forte de manhã, ainda chove no começo da tarde, as nuvens diminuem e o sol aparece. Temperatura fica entre 16 e 19 graus, sensação térmica fica entre 17 e 19, 21,7 milímetros de chuva, com 96% de chance disso acontecer. A umidade do ar fica entre 94% e 100%. Vento de 4 km por hora. Rajadas de vento a 34 km por hora. O sol nasceu às 5 horas 53 minutos e vai se pôr às 18 horas e 29 minutos. Lua nova para nós, vida nova para nós, coisas boas para nós, sempre com muita paz e amor no coração. É por aí que a gente se movimenta, é por aí que a gente vai. Lembrando que tu pode participar pelo WhatsApp 995815786, aí paradinho na tela aqui da Rádio Ferabras FM. E também, obviamente, pelo 99754-6409. 99754-6409, que é o WhatsApp da Rádio Ferabras FM. E assim, meus amigos e amigas, a gente vai levando a programação da Rádio Ferabras FM neste sábado especial de primeira, né? Vamos ver se que agora acertamos o passo aqui. Vamos ver se está funcionando ali, né? Vamos lá. Vamos indo, né? Nesse sábado especial. Então, e aí as coisas vão acontecendo. Mas nós vamos de música, né, meus amigos e amigas? Agora, vamos lá com Barbarella, né? Vamos ouvir a boa música. As bandas. Então, vamos ouvir umas bandinhas, né? E vamos se ajeitar. Eita, que agora apagou tudo aqui na tela. Na tela, mas que tal? Vamos que vamos. Tempo não pôr aqui. Isso aí. Bora lá. Reproduzir.

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6 horas, 36 minutos aqui, programa Matiano Café da Brás nesse sábado. Muito bacana estar aqui, curtindo uma boa música, não? É, uma boa música, porque a gente precisa ter a alma leve, ter um fim de semana de paz e de amor junto com os amigos e familiares. Hein? Então a gente vai trabalhando aqui todo sábado pela manhã, hoje prometendo chuva, hein? Amanhã já vai dar uma amenizada. E assim vamos seguindo, né? Segunda-feira é feriado, né? Ainda tem feriado, meus amigos. É, ainda tem feriado. Depois, meus amigos, aí a vaca vai pro brejo. Aí não adianta reclamar. Segue o baile, tá? Segue o baile. Vamos que vamos. A vida precisa andar pra frente. Aquele abraço especial pros trabalhadores da saúde, do comércio, né? Do povo que segue a rotina do trabalho de segunda e nesse sábado também, né? Até vai virar moda esse negócio de trabalhar 7 dias por semana ainda. Ainda vai virar moda. Vai por mim. Dito isso, né, a gente vai... Fique atento, viu? Fique muito atento, porque o que tu acha que tá ruim ainda pode piorar. Mas a vida tem que ser vivida com amor, com paz, com alegria, não é? A gente precisa estar de bem com a gente mesmo. Assim vamos levando o nosso Arrastapé, que é agora com a banda Calmon, Arrastapé. Depois vem Chofer de Táxi com banda Champion. E o São Francisco, né? Banda São Francisco, Saudade da Minha Terra. E assim é que é. Arrastando o pé, vamos que vamos.

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2: 6:46.
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Muito bem, 6 horas 47 minutos, né? Esse sábado maravilhoso, né? Vai começar com chuva, segundo as previsões do Climatempo, e depois, à tarde, dá uma estiada. Muito bem. Dito isso, nós vamos seguindo aqui, fazendo a nossa jornada, a nossa caminhada, porque as coisas precisam ir para frente, não é mesmo? Então, meus amigos e amigas, nós vamos escutar esse bloco musical e hoje começa o horário político, começou ontem, na verdade, né? Então, às 7 horas nós vamos pro horário político, né? Escutar as propostas do Lula e também do Flávio, né? É bom que a gente acompanhe, é bom que a gente saiba em quem a gente vai votar. É bom que a gente saiba, né, o que vai acontecer com o Brasil ali para frente. Então, meus amigos e amigas, vamos ficar atentos. É um momento importante para a gente saber quem é quem nessas histórias. Tá bem? É, muito atento. Dito isto, nós vamos, 6 horas e 48 minutos. Seu Polícia! Ah, seu Polícia com o Portal da Sera!

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Meus amigos, como prometido, já estamos de volta com o vídeo número 3. E hoje eu não vou cantar coisa minha, quero trazer um compositor muito especial, um dos maiores da América Latina, que se chama Ramón Ayala, missioneiro, com su El Cosechero.

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1: 7:22.
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3: 7 horas e 26 minutos.
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Muito bem, 7 horas e 29 minutos. Maravilha, maravilha, né? Hoje, sábado, muito que pra lá de especial. Cristiano Correia ligado conosco aqui, Cris. É, Cris, aqui hoje estamos. Aquilo que eu te falei, nem sempre é dia de alegria, né? Aqui hoje não tá fácil de eu poder atender o amigo, tá bem? Mas fique ligado conosco aqui que nós vamos tentar compensar de outra maneira. 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Meus amigos, minhas amigas, quando são 7 horas e 30 minutos, é pouca prosa e muita música. O Gaúcho e o Cavalo, com os Monarcas. Depois vem Velha Porteira, né? É, os Mirins e, por fim, os Bertucci. Vem também aí com Barbaridade. Mas que barbaridade. Vamos lá, o Gaúcho e o Cavalo.

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Eita, que nós estamos aqui no nosso chimarrãozinho maravilhoso e estamos chegando ao final do nosso programa no dia de hoje, quando são 7 horas e 47 minutos. Meus amigos e amigas, foi uma alegria, uma satisfação poder estar aqui juntinho de você, de vocês, neste sábado especial, que é sábado 10 de outubro, 7 horas e 48 minutos agora. Nós vamos nos despedindo. Prometemos voltar sábado que vem, se Deus quiser, Ele há de querer, né? Porque também o papai velho, ele estende a mão para quem tem bom coração. Não se deixe levar por falsas promessas, por fake news, hein? E nem por ameaças. Pense que a tua vida tem que melhorar. E a gente trabalha e a gente sonha com um país, né, sem desigualdades, um país que a gente possa divergir sem brigar, opinar sem brigar. Todos nós podemos ter opinião, está tudo certo, e é esse o país que a gente defende. Democracia, respeito, solidariedade, um país com amor no coração, com livros nas escolas, né? E que a juventude possa sonhar um futuro melhor. Meus amigos e amigas, um abraço especial para cada um e cada uma de vocês. Eu estarei de volta no próximo sábado, se Deus quiser, e agora vamos ficar com eles, os atuais. Até sábado que vem.

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4: 8:04.
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2: 9:52.
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2: 9:55.

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4: 10 horas e 4 minutos.
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7: Estamos chegando, 10 horas 4 minutos, sejam bem-vindos, nosso dia seja maravilhoso, muita paz, muita saúde e vamos embora com o melhor do...

tocando, meu amigo, minha amiga, é o Sabadão Sertanejo, 10 horas 8 minutos, estamos chegando com cada um com a sua música. É, temos muita música aqui pra você, né? Hoje nós vamos ter muitas canções, você que tá em casa, você que tá aí trabalhando, você que tá no trabalho, bom dia! É o Sabadão Sertanejo, é pra lá de especial, meu amigo, minha amiga, moça da roça! Oi,

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1: Venha para
2: a rede. É, mas aí a gente vai tocando, tocando, tocando, né? Meu amigo, minha amiga, obrigado, obrigado, obrigado pela parceria. Fica em casa e o Everson Rosa, bom dia. Quero mandar uma rua aí para todos os meus amigos. Obrigado pela parceria neste sabadão, sabadão para lá de especial, né? É, sabadão, hoje é dia 10. Sábado, dia 10. Dia 10, hoje é dia dos veteranos da Marinha, Dia Nacional de Segurança e da Saúde nas Escolas, Dia Mundial das Aves Migratórias, Dia Mundial contra a Pena de Morte, Dia Mundial de Cuidados Paliativos e Dia Mundial do Lions Club, Dia da Honestidade. Tem dia para honestidade? Não, honestidade é todos os dias. Dia Mundial da Saúde Mental, Dia Nacional de Luta contra a Violência à Mulher e Dia de São Daniel Campone. É, dia cuidar da saúde mental é bom, Dia Nacional de Luta contra a Violência contra a Mulher, com certeza todos os dias. Ferrabras FM. Agora nós vamos cantando para o nosso povo um Recanto Supimpa, Ferrabras FM. Música.

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10: Partido 10 horas e 19 minutos.
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coisa bem boa, vamos que vamos. Bom dia, Sapiranga, meu povo querido. Hoje é sabadão sertanejo. Quero mandar um alô para todo o pessoal. É, o pessoal ligado com a gente, obrigado pela companhia. Sapiranga não para. É, vamos que vamos. Vamos que vamos, né? É, hoje tem sabadão. Bom dia, Elsa, Dona Elza Moraes, bom dia. Mãe do Altivo, do João e os 400, né? Nunca vi tantos Moraes, né? É, tá desse jeito. Desse jeito os Moraes, mas que tal? Bom dia, meu amigo, minha amiga. Obrigado, obrigado, obrigado. Vamos ver aqui se vamos ver como é que nós temos aqui, né? Ah, mas que tal? Ah, bom dia, meu amigo, minha amiga. Terra Brás FM. Bom dia.

Bom dia, povo querido, mas que tal? É? Uhum. E vamos que vamos, né? Sapiranga não para. Nossa terra, nossa gente, povo trabalhador, né? É? Uhum. Vamos embora. Obrigado, meus amigos e minhas amigas. Ferra Brás FM. E assim a gente vai, tocando. Agora, o pessoal tá em casa, lá em casa, minha esposa ligada, bom dia. E assim a gente vai, né? Ferra Brás, bom dia. Cada um e cada uma, onde estiver. Agora nós vamos com a canção. O Rio. Ah, o Rio.

Erra Brás FM, bom dia, meu amigo, minha amiga, e assim a gente vai tocando, tocando, tocando. Sabe que nós temos aí o nosso povo ligado com a gente, obrigado pela parceria, obrigado amigos. E vamos lá, né? Olha só, Dia Nacional de Luta contra a Violência à Mulher. Hoje, Dia Nacional, é lembrado anualmente em 10 de outubro no Brasil. Essa data, a data nasceu de uma mobilização de mulheres realizadas em 10 de outubro de 1980, nas escadarias do Teatro Municipal de São Paulo, contra o aumento dos crimes de gênero e pela criação de políticas públicas de proteção. Desde então, o dia se tornou um marco na luta pelo fim da violência contra as mulheres. Mais do que uma data de conscientização, uma oportunidade para falar sobre direitos, prevenção, proteção e igualdade, além de reforçar que a violência contra a mulher não deve ser tratada como um problema privado, mas como uma questão de direitos humanos e de toda a sociedade. Como surgiu o Dia Nacional de Lutas? 10 de outubro de 1980, centenas de mulheres se reuniram em São Paulo para protestar contra a violência e cobrar mudanças nas leis e nas políticas públicas. O movimento ganhou repercussão nacional e ajudou a colocar a violência contra as mulheres no centro do debate público. Anos depois, diferentes conquistas legais e instrumentais ampliaram os mecanismos de prevenção e proteção. A Lei Maria da Penha, um marco no Brasil, um dos principais avanços nessa trajetória foi a criação da Lei Maria da Penha. A Lei 11.340, de 2006, que estabeleceu mecanismos para coibir e prevenir a violência doméstica e familiar contra a mulher. A Lei Maria da Penha considerava a violência doméstica e familiar aquela que ocorre no âmbito da casa, da família ou de relações íntimas de afeto, independentemente de pessoas morarem juntas. Quais são as formas de violência? A violência contra a mulher pode assumir diferentes formas e nem sempre deixa marcas visíveis. A Lei Maria da Penha reconhece, entre outras, a violência física, psicológica, sexual, patrimonial e moral. Em 2026, a legislação passou a incluir também violência vicária, relacionada a atos praticados contra pessoas da rede familiar ou de apoio da mulher com a finalidade de atingi-la. Com a ampliação, mostra porque é importante compreender a violência de maneira mais ampla: controle, humilhação, ameaça, isolamento, retenção de recursos e outras formas de violência também podem fazer parte das relações abusivas. O que é a violência psicológica? A violência psicológica pode envolver comportamentos que procuram controlar, intimidar, humilhar ou diminuir a autonomia da mulher. Nem sempre é fácil reconhecer esse tipo de violência, especialmente quando determinados comportamentos são tratados como demonstrações de ciúme, preocupação ou cuidado. Falar sobre o assunto ajuda a identificar situações prejudiciais e a compreender que respeito, confiança e liberdade são elementos importantes de qualquer relacionamento saudável. E aí vem uma nova legislação que foi criada em 2026. Tantas conquistas, mas ainda uma violência enorme, uma grande trajetória a ser combatida. Por quê? A violência contra a mulher está nos dias de hoje. O Rio Grande do Sul registra 61 feminicídios em 2026, um absurdo. Então, violência contra a mulher, diga não. Ligue 180 ou 190, Brigada Militar. Uma campanha da Ferra Brás FM. Esta canção que eu vou rodar, o IP e o Prisioneiro, é uma canção de alguém que matou a companheira, seu amor, sua vida, sua esposa. Ficou trancafiado, e é isso que tem. Então ele trouxe uma música, lá tem antiga essa música, não é de agora. E já tinha violência, sempre teve, só que não era tratado como feminicídio. Muitos homens diziam, matava a mulher e era, para lavar a honra.
Qual é a honra? Absurdo, né? Pois é. Ferrabrás é ferro. 10 horas 35, 31.

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1: 10:35.
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20: FM, bom dia! O Nersa, bom dia, o Chico, a Rosane, bom dia. Vamos que vamos, dele que tem dele, Sapiranga não para. Vai chegando, meu reino encantado, pra lá de especial com Daniel.

0: Hoje é sabadão, mas que tal? Bom dia, meu amigo, minha amiga, e obrigado, obrigado, obrigado, mas que tal? É um sábado, né? A gente tem alegria sempre, né? O sábado seja abençoado por Deus, né? O sábado chega com um convite à pausa e ao descanso. Após uma semana repleta de compromissos e desafios, para muitas pessoas o fim de semana é uma oportunidade para se renovar, recarregar as energias e, acima de tudo, refletir sobre as bênçãos da vida. Quando o sábado começa com uma mensagem de fé e esperança, ele se torna ainda mais especial. A presença de Deus se torna uma força motivadora que nos dá tranquilidade e confiança para aproveitar o dia seguinte com serenidade. Então, muito bem, uma mensagem de paz, de alegria, de entusiasmo, é um sabadão para nós. E a canção, você lembra do Chico Mineiro? Ah, o Chico, se não tivesse ido, rapaz. Eita, matando saudade!
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0: Vivo Caetano, bom dia, seu Alcides, bom dia.
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Brás FM, bom dia! Hoje tem jogão do Trianão no campo do São Francisco, rapaz, às 14 horas. E o adversário, não tô bem certinho. ACM, pode ser Atlético Clube Milan, o Milan da Itália. É? Será? Jogo internacional? Mas que barbaridade aí no São Francisco. Todo o pessoal aí ligado, bom dia. É um sabadão extraordinário, né? E aí o pessoal se prepara para uma festa maravilhosa. E claro que todo mundo faceiro, né? Todo mundo faceiro. E eu quero mandar um alô lá em casa, minha esposa ligada também, bom dia. Esta canção que vai rodar agora, Casaco Verde. Casaco Verde, faz tempo, né? Ah, faz tempo, mas que barbaridade. Casaco Verde é uma linda canção, que ela é uma canção muito bonita, que vem lá dos tempos dos Agais, com Teodoro Sampaio. É sucesso!

0: 10:50.
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0: 10:53. 3 minutos.

dia, meu amigo, minha amiga. Quero mandar um alô para todo o pessoal. Sapiranga, cidade das rosas, do voo livre, nossa terra, nossa gente. É, meu amigo. Política, debate, discussão, democracia, eleições, tudo isso é bom. Ah, é bom. Mas agora, a gente vê cada coisa. Você lembra no governo passado, tinha um senhor que falava no cercadinho de manhã, dizia uma coisa, de meio-dia ele dizia que não disse, de noite ele dizia que desdisse. Desdisse o que disse de manhã e de meio-dia. Daí ele dizia que desdizia tudo. É, infelizmente é assim. Marlene Causa Petri, Adélia Machado, Elcio Moraes, bom dia. O seu Chico, a Dona Rosa, bom dia, o Amari, o Chico. Aí a Rosana, mas quanto Chico tem? Trabalhadores, empreendedores, comunidade, vamos embora. Agora a gente vai tocando a vida por diante, né? Vamos tocar. Ferrabras FM, amanhã tem Grenal, hein? Amanhã tem Grenal. E aí quando tem Grenal, tudo é possível, né? Bom dia. Vamos embora? Vamos embora. É, daqui a pouquinho, 11 horas, o ônibus está roncando para passar. 10h55.

Casa FM, bom dia! É, e assim a gente vai, tocando. Vamos ver aqui. O Valdair, bom dia! Um abraço, Valdair! É, o Valdair é um dos dirigentes aí do Trianon, né? Eco! Bom dia! O Antônio Guindos é ligado com a gente, obrigado, meus amigos. E assim a gente vai tocando. Agora nós vamos com a canção, bem bonita. Lapa Cristal do Sul da Grande Rodeio. Ah, meus amigos, minhas amigas, meus familiares. Essa semana o meu irmão teve de aniversário. Não tinha churrasco, disse que tinha torresmo. É, torresmo é bom também, né? Mas que barbaridade, vamos embora.

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1: 11:03.
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1: 11:06.
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14: 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Marco Aurélio de Carvalho escreve: veja, comete crime eleitoral, admite que editou gravação de Vorkari e protege criminosos que gravou. E protege criminoso que gravou o ex-banqueiro na cadeia. E olha, olha, olha. É brabo lidar com esse povo, né? Não é fácil, tem que ter, olha, muita paciência, né? Olha só, o coordenador do grupo Prerrogativas anuncia ações criminais e aponta caminho para da fake news. Ao que tudo indica, o próprio advogado de Volcaro o gravou para tentar tirar um cliente da cadeia. Que barbaridade. O advogado Marco Aurélio de Carvalho, coordenador do grupo Prerrogativas, e reagiu à nota da revista Veja, em que a publicação tenta justificar a notícia falsa divulgada nesta sexta-feira sobre uma eventual acusação de Daniel Volcari contra integrantes do governo. Na nota, a Veja admite, a própria revista admite que seu áudio foi editado e manipulado pela própria revista. Ao que tudo indica, Volcaro foi gravado por um de seus advogados para tentar sair da cadeia num eventual governo de Flávio Bolsonaro. A Veja comete crime eleitoral, admite que editou gravação de Volcaro e protege criminoso que gravou o ex-banqueiro na cadeia. É a revista Veja sempre atuando, né? Desde sempre. É a mesma que lá em 89 divulgou a matéria. Divulgou para todo que tinha um grupo de sequestradores que tinham sequestrado o Billy Diniz, lembra? E botou umas camisetas do PT naqueles pessoal naquela época, lá em 89. Aí passou o segundo turno, a eleição, no dia seguinte, no final do dia, né? Nem ficou no dia seguinte, ele pegou os quatro indivíduos que ganharam dinheiro para fazer aquilo e disse que não, que foi um engano, um equívoco, e que eles não eram. Não eram assaltantes e que o Abílio Diniz estava bem. É, gente. Estava bem e que as camisetas não eram. Foram que botaram neles. A Veja, sempre a Veja. A revista Veja mais uma vez cometeu um crime eleitoral às vésperas de uma eleição presidencial para tentar interferir ilegalmente no processo democrático. Desta vez, ao divulgar um áudio do ex-banqueiro Daniel Volcaro com suposta acusação contra integrantes do governo. Ao tentar defender sua acusação falsa, em nota divulgada neste sábado, agora, a revista Veja admitiu não apenas o crime eleitoral, mas também um segundo delito, a gravação ilegal de um presidiário. Em sua resposta, a Veja admite que o áudio do Volcaro foi editado e a voz do interlocutor foi suprimida. Foram suprimidas 5 falas curtas dos áudios, publicados para proteger a fonte, um direito garantido pela Constituição, totalizando 15 segundos de corte, diz a nota. A Veja foi forçada a divulgar sua confissão porque sabe que Volcaro não depôs a Polícia Federal nem a Procuradoria-Geral da República. Ao que tudo indica, ele foi gravado por um de seus próprios advogados de forma criminosa, com interesse claro, eleger o presidente. Eleger Flávio Bolsonaro e obter liberdade de seu cliente por meio de uma manipulação política. O sigilo da fonte não protege crimes nem armações eleitorais. Em razão disso, a reportagem será alvo de diversas ações criminais e representações junto à Justiça Federal com urgência devida. Aí vem o jornal Repercussão, chapa branca, infelizmente, meus amigos, né, em relação à Prefeitura Municipal, todo mundo reclama, né? O Repercussão também botou matéria sobre isso. E agora, será que vai dizer que a Veja manipulou de forma ilegal e foi o áudio foi editado e que o homem não depôs a polícia? É repercussão. Sai às pressas, tem esse problema. Mas vamos lá. Ferrabras FM. O Maurício Eff ligado com a gente, o Celeste Schubert, bom dia. Um abraço, a Helena Fassini, o César Pacheco, lá no Trilho do Ismael, o pessoal por lá, lá na Ótica Atacadão, a minha prima lá na nossa querida Paraná, na Missal. É Missal no Paraná? Uhum. Paraná que elegeu o Sérgio Moro, hein? É, o Moro, o Marreco. Vamos ver, né? Tem cada um eleição, eleitores e eleitor, né? Mas vamos embora. Agora nós vamos com música. Vamos embora. Já escutamos tantas canções. São 11 horas 12 minutos. O ônibus subiu a serra. Pode começar.

Goiás FM, bom dia! Vamos com música. Ah, tem música, Espuma da Cerveja. Ah, tá com Espuma da Cerveja? Tá bom, né? Espuma da Cerveja. Hoje é dia nacional de combate à violência contra a mulher, né? Então você tem o seguinte. Aí, essa canção, Assino com X, também nos remete a um tempo, né? Faz tempo. Bom dia.

assim a gente vai tocando. Roberto Miranda vem trazer uma música, tempo que não tinha internet, telefone é muito difícil e tal. O pessoal mandava cartas e bilhetes, né? É, assim. Aí, se ele tinha namorada, ele mandava um bilhete pra ela. Ah, não mandava bilhete? Não? Tu não escrevia? Uma carta? Mas que barbaridade. Roberto Miranda, 11 e 18.

0: 11:21.
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3: 11 horas e 23 minutos.

Brás FM, bom dia! Pois é, meus amigos, essa eleição tá, infelizmente, tanta mentira, tanto fake news, meus amigos aí que saíram correndo e agora a própria revista Veja se retrata. Será que nossos amigos vão botar, saem correndo e tal? Vão botar, olha, a gente se equivocou, gente, que absurdo. Outra matéria diz assim, ex-dono do Master teria afirmado que pagou 30 milhões em espécie para documentário internacional em troca de acesso. É, documentário internacional e acesso a fundos de pensão. E daí a Desvorkar afirma ter repassado dinheiro para filme sobre Lula. O filme do Lula foi lá faz um tempão, o cara nem existia, né? Pois é. Mas aí o Antônio Tomasi, que é esse professor estudioso, foi atrás. E tem um comentário que diz assim, ó, é falso. Tanto a Polícia Federal quanto a defesa do banqueiro e o Instituto Lula desmentiram a afirmação de que teriam sido repassados 30 milhões para financiar um documentário sobre o presidente Lula. Negativa da Polícia Federal. A PF emitiu uma nota oficial informando que Daniel Volcaro não prestou nenhum depoimento com esse teor e que não recebeu documentos o anexo com essas alegações. A corporação também esclareceu que as propostas de delação premiada apresentadas pela defesa não foram aceitas por não cumprir os requisitos legais. A defesa de Volcar. Os advogados do ex-controlador do Banco Master repudiaram a divulgação de matérias preliminares e negaram a autenticidade e integridade do conteúdo atribuído ao cliente. O Instituto Lula, Paulo Comoto, diretor do Instituto Lula, afirmou que nunca conheceu ou se reuniu com Volcar, que o documentário atribuído, atribuído ao cineasta Oliver Stone, fecha aspas, é uma iniciativa independente que o Instituto jamais recebeu recursos para a produção. Fundação Perseu Abram. A Fundação Perseu Abram é fake. Polícia Federal e Defesa Volcar desmentem revista Veja, sob suposto depoimento que, dia 9 de outubro de 2026, a Polícia Federal nega ter recebido relato documentário sobre financiamento de filme e de Lula. E defesa afirma que não houve depoimento e é fake. Gente, até quando? Até quando? É. Essa turma não é para amador, né? Amadores, tem que ter cuidado, tem que ir atrás das notícias, né? Infelizmente. Por que que é o fake news? Porque o fake news é o fake news. Terra Brasa, filho. Tá circulando aí um depoimento na rede, com milhares de repercussão e compartilhamento, centenas de compartilhamento de Paulo Germano, colunista da GZH. Dá uma olhada naquele. Faz bem, né? Bom dia. Ferra Brasa, filho. Quero mandar um alô aí para todos meus amigos e dizer o seguinte, gente. Democracia não é fácil, mas é importante. Vamos que vamos. Aí você, você vai na festa e daí você encontra a dama de vermelho? Uhum. Opa. Dama de vermelho?

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As senadoras... A senadora compartilhou esclarecimento de envolvimento a Volcari e pediu aos eleitores que não caiam em mentiras, pesquisem. A senadora Soraya Tronic, que já foi candidata à presidência da República em 2022, criticou a revista Veja nas redes sociais a nota da Polícia Federal sobre a fake news que atribuiu o banqueiro Daniel Volcari um suposto financiamento de um filme sobre o presidente Lula. Na postagem, Soraya alertou contra mentiras. Soraya não é petista, né? Uhum. Só que ela quer o quê? A Soraya, ex-senadora, ex-candidata a presidente, que ela concorreu em 2022, segundo ela, quer umas eleições democráticas em cima da verdade. Chega de fake news para o povo brasileiro, para o Brasil. Bom também, né? Candidata a vice de Flávio, amplifica fake news e fala em propina de 1 bilhão para Lula. Mas que tal? Ah, esse vice, tu que esperava o quê? Tá lá no jornal 247. Rapaz, o que tem de hoje, né? Ai, que tal? Ferrabras FM. Bolsonarista raiz queima Caiate por críticas a Paulo Guedes e a Jair Bolsonaro. Tá desse jeito, o pessoal brigando, né? Mãe de Eduarda Campopiano critica. Crítica de políticas sociais recebe benefício assistencial há pelo menos 8 anos. Artesã Débora Campopiano, de 59 anos, é beneficiária do PPC, benefício de prestação continuada, destinada a idosos de baixa renda. Mas se ela tem 59, ela não é idosa ainda, né? Mas que tal? A mãe da deputada estadual eleita por São Paulo, Eduarda Campopiano, PL, conhecida por suas críticas a políticas sociais voltadas às mulheres e minorias, recebe um benefício assistencial do Instituto Nacional de Seguridade Social, INSS, há pelo menos 8 anos. Artesã Débora Campopiano, de 59 anos, é beneficiária do benefício de prestação continuada, BPC, destinada a pessoas idosas de baixa renda, pessoas com deficiência em situação de vulnerabilidade social. As informações foram divulgadas no sábado, hoje, dia 10, pelo Jornal O Globo, em reportagem de Pamela Dias, publicada na coluna de Lauro Jardim. Mas, gente, como que ela está recebendo? Se ela tem BPC para vulnerabilidade. E a filha é deputada? Deputada eleita por São Paulo pelo PL. Que feio, né? Que barbaridade esse Brasil, vou te contar. E o povo, bom, o povo é só o povo, né? Ferrabras FM, cantando pro nosso povo. 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
1: 11 horas e 37 minutos.
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7: 11 horas e 40 minutos.
8: 11 horas e 40 minutos. Terra Brás FM, é o Salvador Sertanejo. Na história, hoje, dia 10, em 1963, morre a cantora francesa Edith Piaf. Aos 47 anos, ela é conhecida pela música Oil of Rose. Em 1964, a cerimônia de abertura dos Jogos Olímpicos de Tóquio é a primeira da história a ser televisionada internacionalmente. Muito bem. No dia 11, amanhã, sábado, domingo, em 1890, é constituído o município de Bento Gonçalves. 1890, Serra Gaúcha. Então amanhã é festa em Bento Gonçalves. Serão 136 anos. 1890? É. É fundado em 1908 o Esporte Clube Pelotas. Amanhã é aniversário de Pelotas. Em 1996 morre o líder e vocalista da banda Legião Urbana, Renato Russo. Aos 36 anos devido a complicações com a AIDS, em 1996, Renato Russo. É. Hoje é dia 10, é dia, o Dia Mundial da Saúde Mental. E amanhã, dia 11, é Dia Internacional da Menina. Então, todos vocês meninas aí, toda aí, bom dia. É, lambe lambe, fotos de rua na história, olha. Já fizeram parte da paisagem urbana da nossa cidade, os fotógrafos de rua, né? Antigo, eu gosto dessas histórias de antiguidade, né? É maravilhoso, o pessoal ia para a rua e tirar foto das pessoas. Mas faz tempo, né? Isso aqui, rapaz, em 1970, né? Os lambi-lambi. Eco, tá lá numa coluna do Almanac Gaúcho. Muito bem. Ferra Brás FM. Agora eu vou trazer para você, tem um artigo, tem uma coluna hoje do Capimejar, Plantação de Fantasias. É, Plantação de Fantasias. Muito bem. Agora nós vamos com música, né? Eita! Você sabia que tem um deputado federal eleito em Minas Gerais, Nicolas Ferreira, que ele tinha declarado nas eleições de 2022... Tinha declarado 36 mil a justiça eleitoral. 36 mil reais. Até um trabalhador que segura um pouco pode ter os 36 mil reais, né? Pois bem. Aí ele se elegeu e agora, quando foi fazer a declaração para a reeleição, 3 milhões e 800. Rapaz, esses políticos, o que dá de cria? Olha, nem uma porca. Dá tanto leitão quanto dá desses políticos. De 36 mil para 36,8 milhões de reais em 4 anos a riqueza, o capital. Rapaz, vou te contar. E o Amor de Primavera. Ah, Amor de Primavera, minha esposa gosta muito dessa canção. A Dona Adélia, bom dia.

amiga. A pressão é muito grande para fechar apoios e acordos no segundo turno das eleições brasileiras. Isso é da democracia e do jogo, né? Política. Só que tem o seguinte, o Renan Santos, que concorreu aí pelo partido Avante, acho que é, né? Né? Ah, líder, pelo partido Missão. Ah, pelo partido Missão. Renan Santos foi candidato a presidente. Ele afirmou que não aceitará pressões para declarar apoio a Flávio Bolsonaro no segundo turno contra o presidente presidente Lula do PT. Em manifestação nas redes sociais, ele relatou tentativas de convencer integrantes do MBL, Movimento Brasil Livre, e de sua legenda a aderir candidatura do senador. Eu criei nosso grupo para ser independente, declarou Renan, ao contestar o que considera uma tentativa de interferência nas decisões políticas do seu grupo. O ex-presidencial também afirmou, abre aspas, ninguém vai vir empurrar a mim e ninguém vai vir empurrar o nosso grupo. Nós temos dignidades, nós não somos iguais aos demais candidatos. A reação veio após a declaração de apoio do escritor, psiquiatra Augusto Cury Avante a Flávia, anunciada na quinta. Renan relatou que pessoas procuram integrantes do MBL e do Missão para convencê-los a apoiar o senador do PL. Segundo ele, entre os argumentos utilizados estaria a acusação de que sua resistência seria motivada por vaidade pessoal. O dirigente negou sua interpretação e argumentou que sua trajetória política não se resume à busca por protagonismo eleitoral. Ele afirmou ter dedicado grande parte da sua atuação nos bastidores à eleição de outros integrantes do movimento, em vez de concentrar esforços exclusivos na sua candidatura. Agora eu tenho obrigação com a direita, questiona ele, na pergunta. Durante a campanha no primeiro turno, segundo ele, integrantes do movimento foram alvos de acusação de alinhamento à esquerda. Agora, diante da disputa, entre Lula e Flávio passaram a ser cobrados demonstrar solidariedade aos demais setores conservadores. Não, né, diz ele. É. Quer dizer, me chamaram de esquerdista e comunista a campanha toda. Aí chega o segundo turno, agora eu sou direitista, agora eu tenho obrigação com a direita, questionou ele. É. Ele é aquele que protagonizou a Globo, para não ouvir a omissão, cancelou um debate, né? É, cancelou o debate porque era obrigatório convidar a omissão. Daí ele não quis. Que barbaridade. A que ponto chega, né? Tá desse jeito. Mas aí, quem não tem nada a ver com isso, você que tá em casa, você que tá no trabalho, 10, 11h50, daqui a pouquinho...

Guilherme, bom dia! Quero mandar um alô aí pra todos meus amigos, 11h54. É. Dentro de instantes, meu pai tá

gente agradece a Deus, agradece e fica por aqui. Sábado que vem tem mais Estrada da Vida, vida é uma estrada e dentro de instantes horário eleitoral gratuito.

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2: 12 horas e 10 minutos.
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2: 12 horas e 14 minutos.
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15: 12 horas e 16 minutos.
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17: Olá, queridos amigos. Hoje iniciamos mais um programa Palavra de Esperança aqui pela Rádio Ferrabras de Sapiranga. Queremos ser uma boa companhia para você nesse sábado. Que nos escuta aí, onde você está, na sua casa, no seu carro, no seu trabalho, para levar uma palavra de vida, de amor e esperança ao seu coração. Estaremos juntos aí aproximadamente até as 13h30, refletindo

ao vivo ou então as suas gravações. Que possa o Deus da glória estar conosco e que saímos desse programa de hoje fortalecidos na sua graça, na sua paz e no seu amor. Deus abençoe a todos nós. Iniciamos com uma canção e hoje, né, já que estamos aí no final de semana, que lembramos o Dia das Crianças, com uma canção aí infantil para louvar ao nosso Deus.

Queridos amigos, queremos deixar alguns recados dos nossos cultos deste final de semana. Teremos culto hoje, sábado, dia 10, às 19 horas, na Congregação Bom Jesus, que se reúne ali no Poli, no Centenário, né? Pelo portão ali lateral que dá acesso ao ginásio e ao estacionamento da escola. Ali vocês têm acesso também ao mini auditório, onde nós realizamos nossos cultos da Congregação Bom Jesus. Então você é bem-vindo para estar conosco ali no Centenário hoje às 19 horas. E amanhã, domingo, 9 horas da manhã, culto na Congregação São Mateus, a Igreja da Escadaria, aqui no centro de Sapiranga. Então você é bem-vindo também para estar conosco nesses momentos para louvar ao nosso bom Deus. Deus abençoe a todos e que nós possamos nos encontrar nos nossos cultos e também nas demais atividades da semana. Ficamos aí com mais umas canções.

Queremos refletir sobre a palavra do nosso Deus a partir do Salmo 23, tão belo salmo que vale a pena nós lermos hoje. Salmo que nos diz: o Senhor é o meu pastor, nada me faltará. Ele me faz descansar em pastos verdes e me leva a águas tranquilas. O Senhor renova as minhas forças e me guia por caminhos certos, como Ele mesmo prometeu. Ainda que eu ande por um vale escuro como a morte, não terei medo de nada, pois Tu, ó Senhor Deus, estás comigo. Tu me proteges e me diriges. Preparas um banquete para mim, onde meus inimigos me podem ver. Tu me recebes como convidado de honra e enches o meu copo até derramar. Certamente a Tua bondade e o Teu amor ficarão comigo enquanto eu viver. E na Tua casa, ó Senhor, morarei todos os dias da minha vida. Amigos queridos, é bem comum, na maneira como nós vivemos hoje, já iniciarmos o dia, digamos assim, com pressa, numa grande correria. São tantas coisas que nós temos que fazer durante um dia: contas a pagar, mensagens para responder, preocupações com saúde, com a família, com o trabalho, com os filhos, com as finanças. É tanta coisa que muitas vezes acabamos nos sentindo assim, cansados. Talvez você que esteja agora ouvindo essa mensagem, esteja talvez no caminho para casa ou em casa desfrutando o seu almoço ou tentando mesmo ter um segundo de sossego. Quem sabe carregue dores no seu coração que ninguém mais conhece. A vida muitas vezes nos parece uma estrada longa demais. Há dias em que sabemos exatamente para onde ir e o que fazer, mas há outros dias que nos sentimos perdidos, sem saber qual rumo tomar. Mas hoje eu quero lembrar de uma palavra tão bonita, uma grande verdade revelada no Salmo 23, onde Davi escreve: o Senhor é o meu pastor, nada me faltará. Pense bem nessas palavras: o Senhor é o meu pastor, nada me faltará. Davi conhecia muito bem o trabalho de um pastor de ovelhas, pois ele, na sua juventude, era um pastor de ovelhas. E um pastor, quando cuida das ovelhas, ele não as abandona no campo. Ele as conduz para lugares seguros. Ele encontra alimento, protege as ovelhas do perigo, inclusive procura aquelas que se perdeu. Por isso que quando Davi diz: o Senhor é o meu pastor, ele está dizendo que ele não caminha sozinho na estrada deste mundo. Há um Deus que cuida dele. Há um Deus que cuida de nós. Pense numa situação bem comum. Às vezes, nos faltam respostas para uma decisão importante. Outras vezes, falta forças para recomeçar depois de uma grande decepção ou mágoa. Há momentos em que estamos cercados de pessoas no trabalho ou em casa e mesmo assim nos sentimos sós. Nessas horas, é importante lembrar que o Senhor é o nosso pastor. Deus está comigo, Deus está contigo, sempre. O salmista continua dizendo: Ele, o meu pastor, o bom pastor, nos faz repousar em pastos verdejantes. Leva-me para junto de águas de descanso. Ou seja, Deus conhece muito bem o nosso cansaço. Ele sabe que há dias que o sono parece que nos deixa mais cansados ainda. Há uma fadiga na alma e Ele nos convida a descansar, não em qualquer lugar, mas descansar nele, entregando a Ele aquilo que em nossa vida nós não podemos controlar. Você não vai poder resolver todos os seus problemas em sua vida, mas pode respirar fundo, fazer uma oração sincera e dizer ao Senhor: Senhor, guia-me nesta vida, dá-me Tua paz e ensina os próximos passos. Deus nem sempre vai mudar as circunstâncias, mas Ele vai nos dar forças para suportar as dificuldades que enfrentamos.
Davi, no Salmo 23, ainda diz: ainda que eu ande pelo vale da sombra da morte, não temerei mal algum, porque tu estás comigo. Olha só, o texto não diz que nós não passaremos por problemas. Pelo contrário, Davi assume que naquele momento que nós estamos passando por dificuldades, que ele descreve como vale da sombra da morte, talvez quando passamos por perdas, medos, por dias difíceis, a promessa de Deus está conosco. A sua presença transforma a nossa caminhada. Por isso que ele diz: não temerei, porque tu estás comigo. E essa esperança tem um nome. Aquele que está conosco, aquele que é o nosso bom pastor, que nos guia até no vale da sombra da morte, se chama Jesus. Jesus, como bom pastor, ele veio ao mundo. Ele conhece as suas ovelhas pelo nome, ou seja, eu e você. Ele veio ao encontro dos cansados, dos aflitos, dos que se sentem perdidos, sem direção. Em Jesus há perdão para o passado. Em Jesus há força para o dia de hoje e para o presente. Em Jesus há esperança para o futuro. Hoje, tenha certeza que por mais que muitas vezes a situação esteja difícil e você se sinta só, você não está só. Você pode se sentir só, mas você não está só. Porque há alguém que conhece a tua luta, alguém que está ao teu lado e não te abandona. Jesus é fonte da esperança para todos nós. Ele não rejeita aquele que o procura. Ele acolhe, restaura e conduz com amor. Tenha certeza que na caminhada desta vida, por mais difíceis que as coisas possam ser, o bom pastor Jesus vai ao teu lado, vai à tua frente. Talvez você possa, talvez nem perceber isso, mas ele está lá e você pode confiar. Pode confiar, porque ele te vê, ele te conhece e ele está cuidando de ti muito mais do que tu imaginas. O Senhor é o teu pastor, o Senhor é o meu pastor, é o nosso bom pastor que nos conduz ao caminho da esperança, porque é ele que nos dá plena vida. Que ele abençoe a tua vida e a todos nós, hoje e sempre. Amém.

Queridos amigos, hoje o nosso programa não é ao vivo, né? Nós temos aí, no dia de hoje, a Convenção Nacional da Igreja Evangélica Luterana do Brasil, que acontece aqui em São Leopoldo, e todos os pastores, nós estamos todos lá reunidos, então não podemos fazer ao vivo esse programa foi gravado alguns dias antes, e então não teremos aquela nossa tradicional interação com os comentários que vocês deixam com tanto carinho aí no Facebook, no YouTube e também aí pelo nosso WhatsApp. Mas semana que vem nós vamos voltar aí com o programa ao vivo. Mas queremos aí convidá-los para os cultos desse final de semana. Nós temos cultos hoje, sábado, às 19 horas, lá no Poli. É culto organizado pela Congregação Bom Jesus. E amanhã no centro, em Sapiranga, na Congregação São Mateus, a Igreja da Escadaria, culto amanhã domingo às 9 horas da manhã. Você é o nosso convidado para estar conosco, ouvindo a palavra do nosso bom e amado Deus. Ficamos com mais algumas canções.

Queridos amigos, na mensagem anterior refletimos sobre o Salmo 23. Lembramos que o Senhor é o nosso pastor, o bom pastor Jesus. Vimos que mesmo quando passamos por momentos difíceis da vida, nunca estamos sozinhos. Há um Deus que nos conduz, nos sustenta e oferece descanso para nossa alma. E esse mesmo bom pastor que cuida de nós também é como um rei que nos convida a estar na sua presença. Em Mateus, capítulo 22, dos versos 1 a 14, Jesus conta a parábola de um rei. Um rei que preparou uma grande festa, um banquete de casamento para o seu filho. Imagine, o rei preparou tudo. O salão, a festa, os músicos, a comida, tudo está pronto. Tudo está servido. A festa está organizada. O convite foi enviado. Era uma ocasião de alegria, de comunhão, de comemoração, de honra. Mas quando chegou a hora da festa, os convidados simplesmente não apareceram. Pelo contrário, eles se recusaram a ir. E deram as mais variadas desculpas. Um disse que tinha que cuidar do seu campo, dos seus negócios, ou outros simplesmente até mesmo não deram a menor importância ao convite que o rei fez. Esta parábola nos fala profundamente ao nosso coração muito mais do que parece. Isso porque Deus ainda continua convidando pessoas para a sua festa, para a sua casa, para o seu amor. E muitas vezes, como esses convidados que se recusam, que dão uma desculpa, nós agimos assim quando dizemos às vezes para Deus: ó Deus, hoje eu não vou no culto, eu tenho uma festa para ir, vou fazer uma viagem, vou fazer um passeio, outro dia eu vou. Ou então quando dizemos: estou tão cansado, depois eu oro, depois eu leio a Bíblia. Se eu tiver um tempo, aí eu paro para pensar nessas coisas. Depois que eu resolver meus problemas, eu vou procurar mais a Deus. E assim nós vamos ou não dando importância ao convite que Ele nos faz, ou dando desculpas para não ir à sua festa da salvação. O problema é que a vida não espera. A correria continua todo dia. E as preocupações vão se multiplicando. O coração vai ficando muitas vezes cada vez mais distante de Deus. Jesus nos mostra que o convite de Deus não é um peso, não é uma cobrança, não é uma obrigação religiosa, pelo contrário, é uma festa. É o chamado para uma festa, a festa da vida. A festa da graça, a festa da alegria, a festa do perdão, a festa do amor que Ele tem a nos oferecer. Na parábola, o rei, ao perceber que os convidados não vieram, Ele manda os seus servos às ruas, às esquinas, aos caminhos, dizendo: chamem todos que vocês encontrarem. Essa festa não pode ficar vazia. Ela tem que ter convidados. E eles vão, chamam todas as pessoas. Então o salão se enche de gente para celebrar a festa do casamento. Que mensagem linda! O convite do amor de Deus não é para um grupo específico de pessoas. Ele alcança todos, até aqueles que muitas vezes pensamos ser os mais esquecidos. Ele alcança aqueles que estão pelas ruas perdidos. Ele alcança aqueles que carregam cicatrizes marcadas no coração pelos problemas da vida. Ele alcança aqueles que foram rejeitados, alcançam aqueles que estão com o coração pesado com as culpas do passado. Ele alcança até aqueles que não se acham dignos de estar na sua presença. Deus chama as pessoas comuns, de todos os lugares, com todas as suas histórias. Talvez você que nos ouça neste momento possa até pensar: será que Deus se importa comigo? Será que ainda há um lugar para mim? Sim, ainda tem. O seu passado pode pesar. Você até pode se sentir indigno, cansado, sem esperança. Mas ouça, há um lugar para você na mesa do rei. Porque Deus conhece a sua história melhor que você mesmo. E mesmo assim, continua chamando você, amando você,
querendo você. Jesus não veio a este mundo para as pessoas que se consideram perfeitas. Pelo contrário, Ele veio para os cansados, para os feridos, para os confusos. Ele veio para os pecadores. Ele se aproxima dos pecadores. Ele se aproxima dos que eram desprezados. Ele se aproxima de todos, porque Ele quer levar a graça de Deus a todos. Na história que Jesus nos conta em Mateus, na parábola, há alguém lá na festa que se recusou a vestir roupas de casamento. Sua veste não estava apropriada para o momento. E essa pessoa é lançada fora, expulsa da festa. Isso nos lembra uma coisa. Não basta apenas aceitar o convite. Não basta apenas crer em Jesus. É preciso haver uma mudança de vida. Porque Jesus não nos chama para permanecermos iguais como estamos. Ele nos chama para sermos melhores, para que Ele age em nosso coração e nos torne pessoas melhores. E Ele faz isso quando nos mostra que o pecado é um grande mal que nós devemos tirar da nossa vida e colocar no lugar as coisas boas que Ele nos oferece de graça. Perdão, o amor, a paz, a esperança, a vida. Esta é uma grande verdade que nos traz consolo, porque nós sozinhos jamais vamos conseguir mudar, tirar essa coisa ruim de nós, do pecado, e botar as coisas de Cristo. Não depende de nós, nós não temos essa capacidade, mas Ele tem. E aí que está, é Ele que nos veste para a festa, é Ele que nos limpa do pecado, é Ele que nos dá o perfume do Seu amor, é Ele que nos torna dignos de estar na Sua presença, é Ele que faz isso em nós, por meio de Sua palavra, é Ele que nos reconcilia com Deus, por meio do Seu perdão, é Ele que conhece as nossas dores, que se tornou um de nós, que morreu na cruz por nós, que nos chama a essa festa e nos prepara para esta festa da alegria, da vida e da salvação. Por isso o Evangelho não diz, conserte a sua vida e depois venha. Pelo contrário, ele diz, venha, que Cristo vai te restaurar. Ele vai te preparar. Não é a nossa perfeição que nos garante um lugar, é o convite que Ele nos faz. É a Sua graça e Seu amor para todos. Se você está neste momento passando por uma situação difícil, enfrentando uma luta, de repente, dentro de casa, se há palavras que o feriram e machucam o seu coração, se há feridas que não foram curadas, se o futuro muitas vezes parece incerto, se existe uma doença, se existe uma perda, uma dificuldade, um luto, problemas financeiros, insegurança, tenha certeza, há um Deus que se importa contigo. Há um Deus que continua dizendo para ti, como o rei disse aos seus convidados, venha, venha como você está. Venha com suas dúvidas, com seus medos, com seus anseios, com suas tristezas, com suas mágoas. Venha com suas lágrimas. Pois Jesus não despreza um coração sincero, mas acolhe todos que se aproximam dele. O convite de Deus é urgente. Não porque Ele queira nos assustar, mas porque o amor não deve ser deixado para depois. Quando Deus chama, Ele está nos oferecendo paz hoje. Ele está nos oferecendo perdão hoje. Ele está nos oferecendo a oportunidade de viver uma nova vida, de ter um recomeço hoje. Cada novo dia é uma oportunidade de responder esse convite. Com uma oração simples podemos dizer, Senhor, eu preciso de Ti, perdoa-me, guia-me. Receba a minha vida. Uma oração simples e sincera já é o início desta caminhada. Assim como no Salmo 23, o salmista nos lembrou que o Senhor é como um pastor que nos guia e nos protege. Mateus 22, na parábola do rei, mostra que Ele também é aquele que prepara uma mesa para nós. O pastor nos conduz, o rei nos convida e Jesus torna possível a nossa entrada no reino celeste. Não precisamos viver com medo, escravizados pelo medo que o pecado traz. Não precisamos carregar nossas dores sozinhos. Não precisamos acreditar que os nossos problemas são maiores do que a graça de Deus.
em Jesus existe perdão para o passado, presente para a vida hoje e esperança para o futuro. Meu querido ouvinte, se seu coração está cansado, receba o convite do amor, do Cristo que conhece o teu nome, que vê suas lágrimas, que se importa contigo. Ele chama você não para condená-lo, mas para lhe dar uma nova vida. Que a paz de Cristo visite sua casa. Que sua esperança renasça cada dia no teu coração. Que o consolo de Deus abrace você nos momentos mais difíceis. Que você possa lembrar em todos os momentos que há um Deus que te ama. Há um Deus que te convida para estar na sua festa eterna. Há um Deus que te espera todos os dias de braços abertos para te dar uma nova vida. Um Deus que quer abençoar tua vida, que abençoa tua vida e que nunca desiste de te amar. Deus o abençoe. Que Cristo seja sempre a razão da sua esperança, da nossa esperança. Amém.

Queridos amigos, aproveitamos novamente a oportunidade para dar alguns avisos. Lembramos que nós temos culto hoje, sábado, dia 10, às 19 horas, na Congregação Bom Jesus, que se reúne ali no Poli, né, no Premen, ali na Escola William Oscar Conrad, no Centenário. Então, seria muito bom você pudesse estar conosco essa noite, ouvindo a palavra e louvando ao nosso Deus. E amanhã, domingo, temos culto na Congregação São Mateus, no centro de Sapiranga, a partir das 9 horas da manhã. Você é nosso convidado para juntos estarmos recebendo esse abraço maravilhoso que Deus tem para nos dar em sua casa. Que Deus abençoe a todos. Eu convido para uma breve oração. Senhor Deus e Pai, te agradecemos, Senhor, por tua palavra, por teu amor. Esteja presente na vida de cada um que nos ouve. Traz paz aos corações aflitos, consola os que sofrem, dá força aos cansados e esperança aos desanimados que passam por dias difíceis. Perdoa, Senhor, nossos pecados e ajuda-nos a receber o convite do teu amor. De forma especial, Senhor, nesse final de semana, onde lembramos, segunda-feira, o Dia das Crianças, que tu seja aquele que está em cada lar, junto de cada criança, de cada pai, de cada mãe, de cada avô, unindo famílias, restaurando vidas, trazendo a nós a paz que só tu pode nos dar. Afinal, Cristo é a nossa paz, Ele é o bom pastor, Ele é o rei que nos convida, Ele é aquele que nunca desiste de nós. Abençoe, Senhor, a todos nós e que Cristo seja a razão de nossa esperança todos os dias. Amém.

Queridos amigos, chegamos ao final do programa deste sábado. Um programa um pouquinho diferente, um programa gravado, não ao vivo, mas certamente abençoado com a paz, com a palavra e com o amor do nosso Deus. Agradecemos sua companhia nesta hora que tivemos juntos, ouvindo a palavra do nosso bom Deus, orando e refletindo e louvando com amor, fé e esperança. Que Deus continue acompanhando você ao longo desta semana, derramando sobre ti sua paz, seu amor, sua proteção. Foi uma alegria estar com você. E na próxima semana, eu, o pastor Joel, estaremos aqui ao vivo com vocês em mais um programa Palavra de Esperança. Que o Senhor te abençoe e te guarde. Que o Senhor faça resplandecer o seu rosto sobre ti e tenha misericórdia de ti. Que o Senhor sobre ti levante o seu rosto e te dê a sua paz. Amém. Siga aí a Rádio Ferrabrás com a nossa programação. E até a próxima semana. Um grande abraço. Na paz do Senhor Jesus.

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2: 13 horas e 12 minutos.
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2: 13 horas e 15 minutos.
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Pois. Pois muito bem, estamos aqui. Hoje é sábado, dia 10 de outubro do ano de 2026.

Pois muito bem, na Ferrabras FM, você liga e é só sucesso. Tá dando um eco aí, né? Eu não sei o que que é isso aí. Vamos que vamos, dele que dele aqui no show de bandas deste sábado magnífico. Lembrando a você que logo mais às 3 horas da tarde tem bailão da Verinha Bruciano, ali na Sociedade 30 de Novembro.

tá sempre tocando sucesso na Ferrabras FM. Você liga aí, é só sucesso. Vamos que vamos, dele que dele, até as 5 da tarde. Tapa na cara pra você na Ferrabras.

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1: Sou eu ao vivo aqui na Ferrabras FM. Tá, não tá muito legal hoje, né? Vamos que vamos, dele que dele, no Show de Bandas com Leonelson Miranda. Um mais um, dois apaixonados na Ferrabras FM, a melhor de Sapiranga.
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3: 13 horas e 31 minutos.
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0: Hoje tem bailão da Avenida Prussiano ali na Sociedade 30 de Novembro. Vamos escutar o áudio aí da Avenida Prussiano com Charles e Ayrton.
1: Olá, galerinha linda, eu, Verinha Prussiano, passando novamente aqui na Rádio Ferrabras, a rádio mais ouvida da cidade. Convido a todos vocês para dançar e se divertir na Sociedade 30 de Novembro, retornando novamente a casa. Eles, início às 15 horas da tarde, às 19 horas da noite. Trio Charles e Ailton, todos vocês são meus convidados. Aquele beijo no coraçãozinho de cada um de vocês e aquele forte abraço. Tchau, tchau, gente. Até sábado com Trio Charles e Ayrton.
0: Pois é, vamos que vamos aqui na Ferrabras FM, a melhor rádio de Sapiranga. Cheiro de shampoo. Os Federais.

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0: Pois muito bem, na Ferrabras FM você liga e é só sucesso. Ela sabe que é bonita, mas também que é bandida, né? Show de bandas até as 5 com o Leonel Miranda aqui na Ferrabras FM de Sapiranga.
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1: Pois muito bem, estamos ligados na Ferrabras FM, a melhor rádio de Sapiranga para você e com você aqui no Show de Bandas.
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1: Até assim que tem Leonelson Miranda na Ferrabras FM, você liga e é só sucesso. 997-546-409 para você participar da nossa programação. Quero ouvir a sua voz aqui no Show de Bandas. Pois é, se fica ou vai. Lá no bailão da Avenida Prussiano neste sábado tem Charles e Ayrton.
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1: Comandando a festa, animando aquele bailão maravilhoso para você. Na Sociedade, 30 de novembro. Deu um branco, hein?
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1: Obrigado, obrigado.
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3: 13:59. 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
1: Até às 5 da tarde tem Leonel Miranda na comunicação da Ferrabras FM.

0: São 14 horas em ponto aqui na Ferrabras FM, os federais. Os federais!
1: Doutor, me diz que dor é essa aqui dentro do peito. Não consigo dormir, não como mais direito. Parece que eu levei um tiro de
0: canhão. É verdade, eu levei um tiro de canhão, né? Mas vamos nos recuperar.

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Pois é, estamos aqui no show de bandas, né? Vamos fazer o seguinte, Leonelso Miranda, volta aqui. Volta, Leonelso Miranda, perfeito. É mais emoção.

0: Boa tarde, meu amigo Leonelson Miranda, tudo bom?
1: Tudo certo.
0: Já vem chuva, acho que por aí de novo, né?
1: É, eu acho.
0: Olha pra mim uma música aí, pode ser uma do JM pegando o ônibus.
1: Eu vou pegar o ônibus.
0: Eu vou pegar minha chance, agora vou sentar, vou te escutar. Eu tava te escutando o ônibus.
1: Tá legal, meu anjo. Pra onde? Pegar o ônibus pra onde? Pra onde? Vamos lá, Tere. Fala, meu anjo.
2: Boa tarde, Nelson Miranda. Que sou eu. Gostaria de ouvir uma música.
1: Vai escutar.
2: Meu bem, se eu te trair, a carne é fraca. Tá, se for atendida, muito obrigada. Estou aqui escutando seu programa e tudo de bom. E gostaria de homenagear o Dia da Criança. Que toda criança seja feliz.
1: Que
2: a
1: assim
2: Nossa
1: seja.
2: Senhora Aparecida abençoe toda criança do que Brasil assim inteiro. Que a Nossa Senhora Aparecida nos proteja e nos guarde. E guarde todas as crianças do Brasil.
1: Que assim seja, meu
2: Estou
1: anjo.
2: Estou aqui escutando seu programa, que é bem apresentado pelo senhor. E também ofereço para sua netinha, que é o Dia da Criança, segunda-feira. Desejo todas as crianças felicidade do mundo e que a Nossa Senhora Aparecida proteja todas as crianças do Brasil inteiro. E se o senhor puder botar aí uma música pro Dia das Crianças, bota o Balão Mágico, se eu for atendida, meu muito obrigado, agradeço de coração.
1: Essa música do Balão Mágico não vai dar, meu bem, meu amor, não vai dar aqui na Ferra Brasil, vendo um show de bandas. Porque é só a música de bandinhas aqui do sul do Brasil, né? Está no Cláudio, cadê o Cláudio? Cadê o Cláudio? Hoje estou perdidão aqui, né? Não tá muito legal, né? Boa tarde, tudo bem? Sou o Cláudio no Centenário. Gostaria de pedir duas músicas, a Morena Misteriosa, Banda Céu e Cantos. E Apaixonado e Fiel, Banda Enigma. Ofereço pra Claudete, Andrei, pra você, especialmente pra Salete, um abraço. Vai tocar, viu, meu querido? Vai tocar aqui no show de bandas. Mas antes vamos fazer o seguinte, para aqui, Leonel Subiranda, para tudo e pega o ônibus. Pega o ônibus.
3: Eu moro aqui
1: em Sapiranga, no Rio Grande do Sul.
3: Você mora aí.
1: Onde tu moras? Liga 997-546-409. Fala pra mim, manda sua mensagem de texto ou de voz para o show.
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1: Eu sou o Leonel Subiranda, fico com você até as 5 horas da tarde na melhor rádio de Sapiranga.
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1: Vamos trabalhar em equipe, gente, pra nossa rádio crescer.

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2: 14:31.
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1: Pois muito bem, deixa eu atender o Cláudio, né? O Cláudio tá nos ouvindo, no Centenário. Obrigado, Cláudio, pela audiência, obrigado pelo carinho da sintonia aí na melhor rádio de Sapiranga. Com certeza, indiscutivelmente, é Ferrabras.
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1: Aqui você liga e é só sucesso, viu? Você é sucesso, é sucesso, é sucesso por tua causa, viu? Não é por causa do Leo Nelson Miranda, mas é por causa dos nossos ouvintes. Passa o Leo Nelson Miranda, fica a Ferrabras. Já passaram tantos por aqui, né, Nilton Pereira? Passaram tantos por aqui e a rádio continua. Continua sucesso, a melhor rádio de Sapiranga, show de banda.
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1: Fazer o seguinte aqui na Ferrabras FM, o Cláudio pediu duas músicas e nós vamos tocar aqui para o Cláudio. Boa tarde, tudo bem? Sou o Cláudio do Centenário e gostaria de pedir duas músicas: Morena Misteriosa, banda Céu e Cantos, e Apaixonado e Fiel, banda Enigma. Ofereço para Claudete e Andrei, para você, especialmente para Salete, um abraço do tamanho do Rio Grande do Sul. Cláudio, estamos juntos e misturados aqui na Ferrabras FM. Vamos que vamos, César Brassini, Apaixonado Fiel. Apaixonado Fiel, viu?
3: César Brassini e banda Enigma.
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0: Pois é, ele me pegou de calça curta aqui no show de bandas. Vamos fazer o seguinte, agora vamos pra lá pro tubo, né? Vamos pro tubo agora. Vamos pro tubo, Leonelson Miranda. Por favor, aqui, Morena Misteriosa no tubo. Vai lá, vai lá. Vamos que vamos. Cantos no bailão.
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0: Bailão da Avenida Prussiano.

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1: Pois é, Leo Nelson Miranda ao vivo com você aqui na Ferrabras FM, a melhor rádio de Sapiranga. Para o Pedro Coelho, meu irmão, lá na Vila, na Santa Fé, Leo Nelson Miranda. Tá na Santa Fé o Pedro, né? Alô, Pedro Coelho, na Santa Fé, aquele abraço. Nádia, Aline e Laura, na São Jacó. Família Gomes, do bairro Oeste, estão ligados? Alô, Gildo, no Centenário. Alô, Gildo, tá ligadão? Um abração. Dilson e Dona Maria, no Mundo Novo, ao seu. E Dona Lídia, no Mundo Novo, ao seu. Chits. Enfermeira Rosa e esposo Antônio, no Pôr do Sol, aquele abraço. Dona Alicir Cardoso, no Residencial Centenário, vendo Show de Bandas. Alô, Antonini, no Amaral Ribeiro, aquele abraço. Obrigado pela audiência. Dona Délia Machado, Antônio Machado, no Voo Livre. Eu vi o Antônio Machado no Rissu, né? Ele não me viu, mas eu vi, né? O João Zanir, no Mercado Oliveira, lá em Pato Branco, no Paraná. Obrigado pela audiência. Deixa eu mandar um abraço pro João Zanir, lá do Mercado Oliveira, em Pato Branco. Já falei, né, meu querido? Um abração. Augustinho Gonchoroski, cadê você, meu querido? Alô, Claudete, Cláudio, Salete e Andrei no Centenário, um abração, obrigado pela audiência. Jorge Bauer, dona José Saibel, Marlizinha em Campo Bom, sempre na audiência. Clemi e Olinto Moraes na São Paulo, João Rudinei Moraes, sempre vereador de Sapiranga, João Rudinei Moraes, aquele abraço. Alô, Mauri Chor, cadê o Mauri? O Mauri sumiu, né? Tomou dorinha o Mauri, cadê? Não ligou mais, não participou mais, não mandou mensagem. Sniff, sniff, sniff. O Leonel Miranda tá chorando aqui na Ferrabras FM. Vai chover hoje, viu? Diz a Lu que vai desabar a água aí. Desabar a água em Sapiranga. Pois muito bem, deixa eu ver quem mais que tá aqui na audiência. O Eliandro do Amaral Ribeiro também sumiu, tomou dorinho. O Schumacher, alô Schumacher, cadê você, Schumacher? É importantíssimo a tua presença aqui no Show de Bandas. Lucas de Porto Alegre, cadê o Lucas? Carlos, Suzana Italia em Campo Bom. Ivan, no bairro Santo Antônio, em Campo Bom. Marino e esposa Dona Rosa em Campo Bom. Heraldo Pereira sumiu também, né? Desapareceu. Lá, como é que é o nome daquele lugar lá? O Recanto das Araquéis. Cadê o Zé? Família Gomes, aquele abração. Obrigadão pela audiência. O Nelson chega de falar e toca a minha rainha aqui pro pessoal que tá ouvindo o Show de Bandas. 997-546-409. Estamos na luta, viu? Na luta, Show de Bandas. Show de Bandas. É, eles venceram a guerra, mas... Eles venceram a batalha, mas não venceram a guerra.

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4: 15 horas e 3 minutos.
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1: Pois é, estamos aqui de volta, né, na Ferra Brasa FM, a melhor rádio de Sapiranga. Continua sua participação via 997-464-09 aqui no show.
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1: Deixa eu fazer o seguinte, eu ia fazer um negócio aqui, deixa eu ver o que que é. O que que é, Leo Nelson Miranda? Deixa eu fazer o seguinte aqui no Zap Zap. Eu esqueci, vamos que vamos. Banda Passarela cantando pra você aqui no Show de Bandas. Até as 5 horas da tarde tem Leo Nelson Miranda da Ferrabrás. Se toca, viu? Se toca! São 3 horas e 5 minutos aqui no show.
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São 3h07 aqui no Show de Bandas. Vai ouvir agora, você vai ouvir agora, Sogra. Homenagem para todas as sogras, para minha sogra também. É lá em Araricá, ouvindo o Show de Bandas. Vamos que vamos, dele que dele, aqui o Banda Passarela cantando para você no Show de Bandas com o Leonelson Miranda. Ah?

0: Olha, gente.
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5: Pois é, né? São 3 horas e 15 minutos, invadiu ali o... pra dizer os atuais, né? Os atuais, é depois, viu? É depois. Pega aí, Leonel Miranda, cadê a vinhetinha aqui? O site, né? O site de novo. Vamos lá. Agora vai. Depois vocês cantam aqui, os atuais cantam aqui na Ferrabras FM. São 3 horas e 15 minutos. Vinhetinha!
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0: Pois muito bem, na Ferrabras FM, você liga, é só sucesso. Para um pouquinho, Leonel Miranda, já vamos tocar a música da Tere, né? Estou procurando, viu? Vai lá, vamos lá!
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0: Programa ao vivo com você aqui na Ferrabras FM. São 3 horas e 20 minutos na Ferrabras FM. Deixa eu escutar a Tere, né? Deixa eu escutar a Tere. E daí vamos tocar a música da Tere. Eu acho que é aquela, né? Eu acho que é essa. Eu acho que é. Tere, fala no show de bandas, por favor, por obséquio, por fineza.
1: Oi, meu grande amigo. Você pode rodar para mim a música Dona de Mim Eu Sou com o Paulinho dos Atuais e Sinal Fechado com os Atuais também. Obrigado e até o sábado próximo, se Deus quiser. E eu sei que Deus quer. Abraço. Bom dia das crianças também para o senhor e para sua esposa.
0: Obrigado.
1: E também queria desejar um bom dia das crianças para minha princesa Maitê Gabriele.
0: Parabéns para ela também.
1: É, também o dia dela, né? Amanhã nós teremos festa aqui no condomínio, né?
0: Que maravilha!
1: O dia da criança, o síndico aí tá dando uma festa aí para as crianças, né? Vamos participar também, né? Tudo de bom, fica com Deus. E obrigado se mandar as minhas músicas. Dona de Mim Eu Sou e Sinal Fechado. As duas dos Atuais. Amo muito os Atuais, sou fã deles. E fã do senhor também.
0: Muito obrigado, meu anjo.
1: Muito bom o seu programa.
0: Tô
1: beijo,
0: obrigado.
1: E abraço, fica com Deus.
0: Obrigado, show de bandas da Ferrabras FM. Acho que é essa daqui, né? Vamos tentar, né? Let me try again. Os Atuais cantando com a participação da Josi Schmitz. Aqui no show de bandas Pássaro Livre. Liga 997-546-409. Canta, Paulinho Dil.

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2: 15 horas e 29 minutos.
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1: Leonelson Miranda ao vivo com você e para você aqui na Ferra Brasa FM. Participa você também via 997-546-409 aqui no show.
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1: Show de Bandas da Ferra Brasa FM, a melhor rádio de Sapiranga. Até 5 tem Leonelson Miranda, são 3 horas e 31 minutos. O Augustinho Gonchoroski, lá da São Luís, né? Meu amigão esteve comigo aqui num desses programas aqui na Ferra Brasa FM. Ele esteve presente com a sua família magnífica ouvindo o show ao vivo aqui na Ferra Brasa, né, Augusto?
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0: Pois é, Augustinho vai falar aqui no show de bandas da Ferrabras FM neste sábado magnífico em Sapiranga, dia 10 de outubro do ano de 2026, né, Leonelson Miranda? Augustinho, prazer inenarrável ouvir a sua voz aqui no show de bandas, meu querido.
1: Boa tarde, seu Miranda, tudo bem?
0: Tudo certo, meu querido.
1: Uma música para todos os ouvintes da Rádio Ferrabras.
0: Legal!
1: Seu programa, eu agradeço se for atendido.
0: Tá certo, meu querido.
1: Bom fim de semana para todos vocês e a sua família também.
0: Muito obrigado, meu querido.

0: É verdade, show de bandas com o Leonelson Miranda até assim.
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0: São 3 horas e 45 minutos. É verdade, não dá pra aceitar, viu? Não dá pra aceitar. Nós perdemos apenas uma batalha, mas a guerra continua. Vamos que vamos, dele que dele, como diz o Antônio Machado aqui na, no Bom Dia Sapiranga.
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0: Se cada um de nós fizer a sua parte, com certeza venceremos.
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0: São 3 horas e 46 minutos por causa dela, viu? Banda Passarela no Show de Bandas.

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8: 15 horas e 57 minutos.
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1: Pois é, sou eu aqui da Ferrabras FM.
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1: Nós vamos dando sequência na nossa programação de todos os sábados aqui na Ferrabras FM, né, Augustinho? Alô, Augustinho Gostorosco, ouvindo o show de bandas lá na São Luís. Aquele abraço, viu? Obrigado pela audiência, obrigado pelo carinho, da sintonia. Continue ligado na Ferrabras FM, é melhor de Sapiranga.
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1: 997-546-409 é o telefone para você participar do show de bandas.
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1: Hoje é sábado, dia 10 de outubro do ano de 2026.
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1: Estamos comunicando sob a direção geral de Anilton Pereira.
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1: As vinhetas do magnífico Carlos André Martins.
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1: Na produção, apresentação, Leo Nelson Miranda. E o mais importante de tudo isso é você, meu querido, minha querida, que sintoniza a Ferrabras FM.
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1: São duas vidas e um só coração na Ferrabras FM. Vamos lá, viu, seu? É isso?
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6: Sabe,
1: que maravilha.
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1: Queria ter uma voz assim, hein?

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1: Show de Bandas com Leonelson Miranda, todos os sábados aqui na Ferrabras FM, das 13 horas e 25 minutos, é isso? É depois das eleições, né? Depois das eleições nós voltaremos com o horário normal às 13 horas. Sempre depois das 13 horas e 25 minutos, 13 horas e 30 minutos, estamos aqui no show, viu?
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1: Estou mandando Show de Bandas até as 5 horas da tarde na melhor rádio de Sapiranga.
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1: E o bailão da Avenida Prussiano tá bombando ali na Sociedade 30 de Novembro com Charles e Ayrton e companhia pra você ali no bailão da Avenida Prussiano até as 7 da noite.
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1: Apoio do Bom Dia Sapiranga com Antônio Machado. Show de Bandas com Leonelson Miranda e principalmente da melhor rádio de Sapiranga.
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1: Um canhão de audiência em Sapiranga e região, aqui no Dial, nosso Dial, e também no www.radioferrabras.com.br. Dama de Vermelho pra você, da Nube Azul, cantando aqui no Show de Bandas. Alô, família Gomes, tá na audiência? Dá um joinha aí pra nós no show.
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8: 16 horas e 29 minutos.
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1: Pois é, meus amigos, queridos, meus amados. Eu sem você não sou nada. É. Diz uma frase, eu li uma vez. Deus sem você continua sendo Deus. Você sem Deus não é nada. E eu sem vocês também não sou nada, né? Maravilha, show de bandas.
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1: Graças a Deus por ter você na companhia do Leonelson Miranda aqui na Ferrabras FM.
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1: Participa comigo via 997-546-409. Não deixe o Leonelson Miranda solito. De tanto andar solito, ouvindo vozes e gritos, e até no barco o apito, na sua imaginação. Olhos esbugalhados, e o moleque assustado, ouvindo aquele mar bravo. Agora esqueci, me deu um branco, né? Deu um branco do Leonelson Miranda. Show de bandas fora de controle aqui no Show de Bandas. As 16 horas e 31 minutos. São tantas emoções, né? Mas vamos lutando! Vamos à luta!
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1: Vamos que vamos, Cláudio! Alô, Cláudio, tá na audiência do Show de Bandas, meu queridão no Centenário. Um abraço pra ti e pra toda a sua família. Vamos juntos, vamos à luta, meu querido. Nós perdemos a batalha, mas não perdemos a guerra aqui no show.
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1: Pois é, são 16 horas e 46 minutos. Estamos nos minutos finais aqui do Show de Bandas, Leo Nelson Miranda.
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1: Programa Show de Bandas para você que está sintonizado na Ferrabras FM até as 5.
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1: Banda Passarela, alô segurança. Alô segurança. Alô segurança, vai na briga. Show de Bandas até as 5. Tem Leo Nelson Miranda depois. Continua a música bonita na Ferrabras.

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1: Pois é, estava no show de bandas com o Leonelson Miranda, né?
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1: Acabou-se o que era doce, Leonelson Miranda. Show de bandas deste sábado magnífico, 10 de outubro do ano de 2026.
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1: Teve a direção geral de Anilton Pereira.
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1: As vinhetas do magnífico Carlos André Martins.
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1: Na produção, apresentação, animação, Leonelson Miranda.
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1: Muito obrigado, gente querida, gente amada de Sapiranga, do Rio Grande do Sul, do Brasil e do mundo que ouviram o show.
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1: Que participaram do show pelo 997-546-409.
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1: Que mandaram a sua mensagem de texto ou de voz.
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1: Sinceramente, vem cá, vem pertinho do rádio aí. Escuta aí, eu prefiro que você fale comigo e mande a sua voz aqui pro show,
0: show
1: viu?
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1: Mas se você tem vergonha, se você fica meio... então manda mensagem de texto.
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1: Eu vou dizer pra você, fique com Deus. Porque com Deus, Leonelson Miranda vai pra casa encontrar com a sua família, né? Fica com Deus. Porque com Deus, voltaremos no próximo sábado. Se o patrão celestial assim permitir, estaremos aqui na Ferrabras FM no show.
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1: Tchau, gente amada do meu Rio Grande do Sul, da minha cidade querida de Sapiranga. Tchau.

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4: 17 horas e 4 minutos.
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5: 17:35.
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4: 18:02.
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0: 20:29.
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0: 20:30.
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0: 20:31.
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